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Aquele que quer vir após mim, negue-se a si mesmo. 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